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0: Vocês já pararam pra pensar, gente, como cada um de vocês é precioso pra Deus? E a nossa vida é rara. Devemos dar valor a ela. Por isso, eu queria oferecer essa canção pra vocês, que são uma raridade também, né? Não é? Anderson Freire, grande abraço pra você, cara. Monte com

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0: de Ramírez.
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3: Marcos e Belucci
4: e Guilherme Benuto.
3: Prazer.
4: Bora. Você é boa.

0: voltou.
1: Vai ter jeito.
2: Bom demais.
1: Guilherme Obrigado, Beluto.
0: Obrigado, Marcos e Beluti.
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0: os meninos aí, moçada.
1: Que Deus continue abençoando e iluminando esse projeto.
2: Valeu, irmão.
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0: Ai com Deus.
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4: Só se tentar, Laura.
3: Vai ser o jeito.

0: obrigado.
1: Lindo. Bom demais.
0: Lucas Luco, Lauana Prado.
1: Lauana Prado e Lucas Luco. Obrigada.
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3: Yeah.

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3: Matheus.
4: Barulho, tamo junto, cara.
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0: Toda trabalhada na beleza.
1: Que lindo.
0: Espelho meu.
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0: Jorge Matheus, satisfação.
1: Oh! Jorge Matheus.
2: Max Bellucci, que prazer, cara, estar aqui com vocês.
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0: Pode fazer barulho, Ribeirão Preto! Que honra, cara, que honra!
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0: Corta! Valeu, gente!
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1: Essa aqui eu sinto um trem diferente, viu, gente? 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
1: Perfeito.
0: Muito barulho pro Panda!
1: Você
0: tá doido?
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0: Jorge Henrique Rodrigo.
1: Show de bola.
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2: Edson Hudson.
3: Edson Hudson. Segura, amigos.
2: Pronto. Fala, Edson.
4: Já teve amor de ping-pong na sua vida?
2: Mas eu vou contar a minha história pra você.

0: aconteceu a mesma história comigo.
1: Ah, você tá brincando.
2: Eu não acredito.
3: Aí, amigo.
0: Que mulher maravilhosa.
1: Não precisa a gente, bicho.
0: É bonita mesmo.

0: gostoso amor do King Kong, né, Luiz Eduardo?
1: Ô, amigos! Obrigado, Edson Hudson!
2: Tchau, gente!
3: Parabéns!
2: Fiquem com Deus, valeu!
0: Valeu!

0: Matheus Vargas!
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0: Quem gostou, faz barulho aí!
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0: Essa ficou boa, hein, companheiro?
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0: Ju Sampaio, vai.
1: Boiadeira. Explodiu.
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3: aquela pessoa?
2: Tem. Lógico que tem.

0: Ninguém fica em casa, não.
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0: Faz barulho! Faz demais.
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0: Vale do Henrique Diego, vale do Denis.
1: É tudo nosso e nada deles.
2: Que delícia, cara.
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1: Todo casal passa por essa história aqui. Tenho certeza, viu?

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Muito obrigado, gente. Obrigado pela presença, obrigado pela energia de vocês, obrigado pelo carinho. Obrigado por estar aqui com a gente em mais um dia especial, mais uma noite especial. Que Deus abençoe nossos fã-clubes, nossos amigos, nossos familiares. Muito obrigado por somar com a gente toda essa noite especial.

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0: 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É nóis!
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1: Diz, senhor,
2: Ave,
1: que prazer ter você aqui, cara.
2: Que honra, meu irmão.
1: Junto. Escuta só.
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0: Umah, iyalah.
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2: Ai, Natal.

0: chorar, não tá bom, não, tio!
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2: Essa é pra ouvir com o som do carro no talo, a porta aberta e o coração, companheiro. 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

0: Tamo junto.
1: Ah, moleque.
0: Mano.
1: Obrigadão, viu?
0: Muito
1: foda. Deus abençoe você.
0: Obrigado. Deus abençoe.
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0: Muito obrigado.
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1: Trevé, você sabe que tem gente que tem o poder de mentir, né? 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
2: Tem muita gente que vive isso aqui, viu?

0: Tem.
1: Tem gente que é assim, né?
2: Demais da conta.
1: O quê?
2: Fica ligando toda hora. Calma, já tô quase indo.
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2: Antony Gabriel em mais um Agro Hit.

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0: Vocês estão querendo me matar do coração, né? Meu Deus do céu.
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0: seu pai perguntar, você tá com Luan Santana.
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0: Marília Mendonça, essa é pra você!
1: E vem cá por isso.
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0: salva de palmas pro embaixador. Pro Lidene!
1: Porrada!
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0: Obrigada, Yasmin Santos.
1: Obrigada, amiga. Deus te abençoe, tá?
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0: Agora sim, um gritinho pra ela, Anitta!
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0: faz mulher feliz. Moleque faz o quê? Bonito demais.
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3: Parceiro, tô pedindo pra Jesus apagar a luz com essa menina, velho.
4: Tá lindo isso aqui, não é?
3: Só.

0: E quem gostou não grita!
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2: Existem canções que são eternas, não é? Na verdade, o mundo tá precisando de amores assim. Porque podem se passar 10, 20, 30 anos, eu sempre vou estar aqui, te esperando, viu?

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0: Quem gostou faz barulho aí, gente.
1: Que pancada.
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0: Léo Santana!
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1: Outro irmão, senhor.
0: Cantou demais, garoto.
2: Pior que isso, só dois disso, eu acho.
1: A voz deu uma abrida então agora.
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0: Muito obrigado, Camboriú. Sensacional.
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0: Eu amo vocês demais.
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1: 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Vocês precisam admitir alguma coisa.

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3: Sua moda é boa demais, hein?

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1: E o quê?
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0: Mentira pra mentiroso, é.
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0: Obrigado, BH!
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2: Eu quero que vocês façam muito barulho pros meus amigos, o Guigui.

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0: Obrigado!
1: Obrigado, gente.
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0: Ghost, ao vivo pra vocês.
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0: Obrigado, meu velho.
1: Obrigado, meu mano.
0: Ô, oh, rapaz.
2: Uma salva de palmas pro Luan Santana aí, galera! Que energia é essa?
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2: É de Brito Samuel, Eduardo Costa.

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0: Vai indo na frente.
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2: 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Como sou feliz e sei que estou. 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

0: demais, né?
1: Vamos, Marcelo.
0: Luiz aí, Maurílio. E Zé Neto e Cristiano, o que é isso? Sextou com S de saudade.

0: Quem gostou, joga a mão e faz barulho!
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2: Então você quer saber seu erro, né?
3: Explica.
2: Como se você não soubesse, né? Deixa que eu te conto então, vai.

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0: Ô, Lau.
1: Pegue, Felipe. Felipão emocionou, esquece.
0: Eu emocionei, porque como é que não emociona aquela Ana Prado cantando do seu lado? Fala pra mim.
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0: Salve de palmas pra Claudinha!
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